Muito obrigada, Senhor, porque a bênção já chegou no nosso lar, sobre a nossa família. Muito obrigada, em nome de Jesus. Amém, Senhor.